0: Viva Te Esperar. Robério e seus teclados encerrou esse bloco, mas continue na sintonia, já já a gente volta.
1: 9 horas.
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1: Nove e três.
0: De volta com o Camarote do Forró. E agora vamos com um dos maiores sucessos do piseiro. Agora é pra valer. Pisadinha do Vaqueiro.

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1: Vamos cantar comigo a blusa amarela. Vocês cantam comigo pra gente gravar ao vivo aqui agora.

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1: Vamos para o intervalo comercial. Continue na sintonia, daqui a pouquinho retornamos com mais músicas.
2: 9:32.
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2: 9:34.
1: Já estamos de volta, trazendo os melhores forró para você curtir. Ouça agora Raquel dos Teclados.

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0: Rasta Chinela cantou no cantinho do meu coração. Encerrando esse bloco, hora do nosso intervalo. Em seguida estamos de volta.
1: 10 e 1.
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1: Dez e quatro.
0: Camarote do Forró de volta com mais um bloco imperdível para animar a sua noite. Vamos ouvir agora Pom Rom Pom Pom, Washington Brasileiro.

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Ouvimos Morena Traiada com Muriel Alves e Sérgio Silva. E para dar continuidade, vamos com mais um sucesso valendo para todos no bairro São Miguel.

0: Chegou a hora do intervalo, continue sintonizados, voltamos já já.
1: 10 e meia.
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1: 10 e 33.
0: E já estamos de volta para dar continuidade com a programação. Ouça agora Pedro Pecado na voz do Soró Silva.

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0: Dois Tristes. Pesadinha do Vaqueiro encerrou esse bloco. Vamos para um rápido intervalo. Já já voltamos.
1: 11 e 4.
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1: Onze e sete.
0: De volta com mais um bloco e ouça agora o sucesso com Solange Almeida.

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1: Chegou a hora do intervalo. Continue na sintonia.
2: 11 e 31.
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2: 11 e 33.
1: Já estou de volta, trazendo mais sucessos para animar ainda mais a sua noite. E agora vamos ouvir Ninguém é de Ferro com Wesley Safadão e a participação da Marília Mendonça.

0: Curtimos Something CLFT, Joss Stone, Tip of My Tongue. Essa valeu para todos os ouvintes que estão na sintonia. E assim o nosso programa chegou ao fim. Agradeço a todos pela companhia e audiência. Uma boa noite e até a próxima.
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0: meia-noite e 8.
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0: 5 e 3.
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5: Bom dia, meus queridos ouvintes. Sejam bem-vindos a mais uma edição do nosso Trem Sertanejo. Vamos começar ouvindo o Menino da Caçamba com Zé Moreno e Mulatim.

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0: Flores em Vida com Zezé Di Camargo e Luciano. Vamos dar uma pausa rápida, mas já voltamos com mais músicas. Continue sintonizado na NIRT.
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2: 5:36.
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0: Estamos de volta e agora bora continuar com o que a gente faz de melhor, levar até você a melhor programação do rádio. Então aumenta o som e vem com a gente. Fique agora com Eduardo Costa, Quando um Grande Amor Se Faz.

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2: Você está na NIRT, onde a música nunca para. Fique ligado, porque já já tem mais sucessos pra você. Não saia daí.
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4: 6 e 9.
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14: Seis e quinze.
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2: E a gente tá de volta. Depois desse rápido intervalo, seguimos com mais músicas e muita diversão aqui na Nirte. Então sintoniza aqui com a gente, bora de mais músicas. Agora quem vai cantar pra gente é Leandro e Leonardo, Sonho por Sonho.

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1: E para continuar o ritmo bom, segura essa, Menino da Porteira, na voz marcante de Sérgio Reis.

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0: Acabamos de ouvir João de Barro com Sérgio Reis. A melhor seleção musical está aqui. Fique ligado na NIRT e curta os maiores sucessos sem parar. Vamos para o intervalo.
1: 6:47.
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14: 6:52.
0: Voltamos e agora aumenta o volume do seu rádio e vem com a gente, porque a melhor programação do rádio continua agora, aqui na NIRT. Chegando agora pra cantar pra gente Paula Fernandes, Pássaro de Fogo.

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0: cabecinha no ombro com Roberta Miranda. Pessoal, não saia daí. Daqui a pouco tem muito mais hits aqui na NIRT. 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
1: 7:25.
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12: Sete e 32.
13: E estamos de volta, minha gente. Você continua sintonizado na NIRT, onde a música e a diversão nunca param. Segura aí que tem muito mais vindo por aí. Chegando agora pra cantar pra gente Zezé de Camargo e Luciano Passou da Conta.

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1: E tem mais um grande abraço para toda a galera de Santa Cruz e da Cava do Curral, que está ouvindo a gente no trabalho, em casa ou no carro. Obrigado por estarem sempre com a gente. Vamos ouvir agora Nossa Senhora Aparecida com Gino e Geno.

0: Ouvimos A Solidão Que Dormiu Comigo com Chico Rei e Paraná. Você está sintonizado na NIRT, a sua melhor companhia em qualquer momento do dia. Fique ligado, porque já já tem mais músicas e aquela energia que só a gente tem.
1: 8 e 4.
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1: Oito e dez.
0: Agora prepara-se, porque está começando mais um bloco do programa Trem Sertanejo. Aqui só tem música top. Vamos ouvir agora Ninguém Faz Igual, com Rio Negro e Solimões.

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2: E olha só quem tá ligadinho aqui na NIRT. Um alô mais do que especial para Geraldo Batista, que tá curtindo nossa programação. Valeu pela sintonia de sempre. Agora vamos ouvir a Thaíde e Alexandre pelo interfone, essa vai valendo especialmente para ele.

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1: 8 e 37.
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0: Camilo Costa.
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11: Oito e 43. 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
1: Aqui quem fala é sua amiga Juliana Freire. Então ajuste a sintonia do rádio e aumente o volume para curtir os 15 minutos de prosa dedicados a todos os que desejam incrementar a sua produção. E o Prosa Rural de hoje está com um cheirinho gostoso de farinha saindo do forno, porque traz dicas especiais para o agricultor produzir uma farinha de mandioca diferenciada e de alta qualidade. Sim, estamos falando daquela farinha de cor amarelada muito apreciada pelos brasileiros, principalmente os do norte e nordeste do Brasil. E quem produz farinha sabe que é uma atividade cheia de segredo, tradição e muita ciência em sua fabricação. E o que muita gente não sabe é que o ingrediente natural responsável pela coloração amarelada de algumas farinhas de mandioca artesanais é o açafrão da terra, também conhecido como cúrcuma, cientificamente chamada de cúrcuma longa. Sim, essa especiaria possui substâncias antioxidantes e antimicrobianas, que também é utilizada nas áreas de cosméticos, têxtil, medicinal e de alimentos. E por ser bastante utilizada para dar cor amarelada à farinha, pesquisadores da Embrapa Acre fizeram um estudo para saber qual a concentração ideal do açafrão da terra deve ser adicionada à massa de mandioca, ou seja, a quantidade que menos interfere nos padrões da legislação, na qualidade do produto e que também agrade os consumidores. Esse trabalho resultou em um protocolo de fabricação da farinha de mandioca amarela com o açafrão da terra, com dicas que vão garantir maior uniformidade às farinhas fabricadas com açafrão. Isso porque sabendo a quantidade de açafrão certa, não tem como errar. Esse trabalho foi realizado com os produtores de farinha do Vale do Juruá, no Acre, onde a farinha conquistou em 2017 um reconhecimento de indicação geográfica por procedência. Bem, nossa convidada de hoje para falar sobre esse assunto é a pesquisadora da Embrapa Acre, Virgínia Álvares. Ela é engenheira agrônoma e há mais de 15 anos se dedica a estudos que envolvem a qualidade e classificação da farinha de mandioca. E a Sila Silva é a proseira que conversa com ela. Vamos ouvir.
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3: Virgínia, explica para o nosso ouvinte o que é o açafrão da terra, ou a cúrcuma, como também é conhecido.
4: Bom, o açafrão da terra, o cúrcuma longa, ele também é conhecido no Brasil como gengibre dourado ou a própria cúrcuma, como você falou. Ele é uma planta condimentar, ele é conhecido há muitos anos e é originário do sudeste da Ásia, mais precisamente nas florestas tropicais da Índia. Ele é utilizado na Índia há cerca de 4 mil anos, então é um produto milenar que é utilizado para várias finalidades. Dentre elas, uma que a gente vai falar aqui, que é um produto que pode ser utilizado para tempero, como alimentício, para realçar a cor dos produtos. Mas ele é utilizado também como conservante, né, de carnes, por exemplo. Ele é utilizado para uso medicinal, para fins terapêuticos, dermatológicos, cosméticos. Então, ele tem diversas finalidades. É um produto muito rico, né? Ele tem, a composição dele é basicamente por carboidratos, a composição centesimal, mas ele tem diversas outras propriedades, como óleos essenciais voláteis, que são muito utilizados nos cosméticos, e as curcuminas, que é o que são os produtos que dão, as substâncias que dão essa coloração amarela nos produtos.
3: Virgínia, e qual a função do uso do açafrão no processo de fabricação da farinha?
4: Sim, como o açafrão ele é considerado uma especiaria, então ele é um produto constituído de partes de vegetais, né, da espécie vegetal, cúrcuma longa, que ele é utilizado, então, como eu falei, para agregar sabor e aroma aos alimentos, né? Então, ele tem essa presença dessa curcumina, ela é responsável por essa pigmentação amarelo meio avermelhado nos alimentos. Então, na fabricação de farinha de mandioca amarela artesanal, Os produtores familiares da região utilizam o açafrão em pequenas quantidades para produzir essa farinha de mandioca amarela. A gente sabe que a farinha de mandioca, ela tem a coloração amarela, ela pode ser branca, creme ou amarela. E a coloração amarela, ela pode ser devido a, naturalmente, por causa dos altos teores de beta-caroteno, por exemplo, né, dependendo das variedades. Ou a gente pode ser amarelo devido à adição dessa especiaria cúrcuma ou por adição de corantes químicos, que nesse caso não é permitido pela legislação.
3: Quais os cuidados que o produtor de farinha deve ter ao utilizar o açafrão?
4: Isso é muito importante da gente falar, porque o açafrão da terra, ele, quando ele é utilizado na forma de especiaria, ele é permitido pela vigilância sanitária. Quando ele é utilizado por extração química para extrair a coloração, ele já não é mais permitido pela vigilância sanitária, né? Aí ele vira um corante químico. Então isso é importante. E também é importante o produtor, no caso o produtor de farinha que nós estamos aqui relatando, conhecer a origem e a qualidade da matéria-prima. O que a gente indica é sempre o produtor produzir o seu próprio açafrão, né? E desidratar e ralar e fazer manualmente, artesanalmente, como ele conhece, porque aí ele vai ter ciência da qualidade do produto, né? E de quanto tempo ele está armazenado. Outra coisa que é importante é que essa é uma etapa que é totalmente dependente do produtor, no modo artesanal de fazer. Então a experiência do produtor é muito importante. E elevadas concentrações de açafrão da terra, se forem adicionados, podem desclassificar a farinha pelo excesso de teor de cinzas.
0: Além dos cuidados com relação à procedência do açafrão que será utilizado, não esqueça das boas práticas de fabricação de farinha, que, aliás, devem ser aplicadas na fabricação de qualquer alimento.
3: A Embrapa desenvolveu um trabalho com relação ao uso do açafrão da terra na farinha de mandioca, né? O que vocês estudaram?
4: Sim, como eu falei, os produtores artesanais da região, da regional Juruá, que fabricam essa farinha de mandioca há muitas décadas, né, teve até o reconhecimento de indicação geográfica da região pela qualidade e notoriedade dessa farinha, eles utilizam esse açafrão da terra especiaria, no modo especiaria, só que a concentração utilizada é muito variável, porque depende muito de cada produtor, o processo é único. Então, essa faixa muito grande de concentração utilizada é que muda muito o padrão da farinha. Então, a gente encontra farinhas muito amarelas, farinhas pouco amarelas, farinhas brancas, né? E isso, quando você vai fazer a comercialização em lotes, a comercialização por associação, prejudica muito a comercialização do produto, se torna um produto desuniforme, né? E esse é um problema no comércio. Então, eles fazem com que essa etapa seja muito dependente do produtor. Então, a Embrapa resolveu não padronizar o produto que é artesanal, mas recomendar uma concentração e um modo de fabricação dessa farinha artesanal que possa trazer um produto seguro para o produtor, mas também dentro dos padrões da legislação.
3: E quais foram as etapas de desenvolvimento desse estudo?
4: A primeira etapa foi conhecer, né, qual a concentração ou qual a faixa de concentração de açafrão da terra em pó que os produtores da região utilizam. Então, nós fizemos o levantamento com 54 produtores de Cruzeiro do Sul, que é o município do Acre, da regional que mais produz farinha artesanal, né, que teve o selo de qualidade. E identificamos dessa faixa de concentração 5 concentrações que eram mais utilizadas por eles. A partir daí, nós montamos um experimento com essas 5 concentrações e levamos essas farinhas para as análises laboratoriais e também para análise sensorial.
3: E com relação às análises laboratoriais, né, que resultados vocês obtiveram, né, avaliando as 5 concentrações de açafrão mais utilizada pelos produtores?
4: A concentração do açafrão em si, ela não altera substancialmente a composição físico-química da farinha. Mas a gente sabe que trabalhos anteriores da própria Embrapa relataram, como eu já falei aqui, que se você aumentar muito o teor de açafrão, você vai elevar muito o teor de cinzas no produto e isso vai desclassificar a farinha. Então o produtor tem que ficar atento com essas concentrações. Em relação à análise sensorial deste produto nessas duas regionais, foi demonstrada uma diferença na preferência dos consumidores do produto em relação à cor, né? Por exemplo, na capital Rio Branco, os consumidores têm a preferência por farinhas amarelas mais claras. Já na região de Cruzeiro do Sul, que é a região produtora, eles têm preferência por farinhas brancas e amarelas claras também, né? Então, o parâmetro cor, ele foi decisivo para essa preferência dos consumidores na região.
3: Então, essa informação, ela é importante para o mercado da farinha, né?
4: Sim, essa informação é muito importante. A análise sensorial, ela traz a aceitação do mercado, né? A aceitação mercadológica. Quando se faz um produto novo, né? Que no caso a gente estava testando diferentes concentrações de açafrão, essa aceitação sensorial do consumidor para dizer se ele compraria esse produto traz um direcionamento de produção para esses produtores familiares.
3: Como esse estudo auxilia os produtores de farinha?
4: Esse trabalho, ele indicou então um processo de produção da farinha de mandioca amarela com um produto que vai trazer uma homogeneidade nessa farinha. Nós não mudamos o modo de fabricação artesanal, mas a gente traz uma indicação de concentração que é aceitável pelas duas regiões, né? Que é a farinha de mandioca amarela clara e que está dentro dos padrões da legislação. É um produto seguro, é comercializável, né? É aceitável pela população e dentro dos padrões do Ministério da Agricultura e da Vigilância Sanitária.
0: Amigo produtor, é muito importante ficar atento para a quantidade de açafrão utilizada na farinha para atender aos padrões de qualidade da farinha contidos em instrução normativa do Ministério da Agricultura. O negócio, então, é caprichar para produzir sempre a melhor farinha para agradar cada vez mais os consumidores. Além dos cuidados com relação à procedência do açafrão que será utilizado, não esqueça das boas práticas de fabricação de farinha, que, aliás, devem ser aplicadas na fabricação de qualquer alimento. São detalhes importantes, ouvinte. E no final das contas, ganha o consumidor, no sabor e na saúde, e é claro, o produtor, que vai ter sua farinha cada vez mais valorizada no mercado. Qualidade é tudo o que nós queremos para valorizar a farinha de mandioca em todos os aspectos. Mas para isso, também é preciso cumprir a legislação, tanto do Ministério da Agricultura quanto da Vigilância Sanitária. O importante é que cada vez mais os produtores façam farinhas com qualidade, cor e sabor especial para a mesa do consumidor. E se você precisar de mais informações sobre os cuidados necessários para o uso do açafrão da terra na farinha, entre em contato com a Embrapa Acre. O DDD é 68 e o telefone é 3212-3200. Vou repetir, DDD 68, telefone 3212-3200. Mas se preferir fazer contato pela internet, acesse www.embrapa.br. No pé da página você vai encontrar o Serviço de Atendimento ao Cidadão, o SAC. É só clicar e abrir o seu chamado. E nós ficamos por aqui. Grata pela audiência, ouvinte, e até o próximo programa. 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

0: 9 e 4.
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0: 9 e 10. 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
1: 9:33.
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1: Nove e 38.
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0: horas. E 2.
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0: 10 e 7.

Estamos ao vivo e a postos neste 23º dia do mês de agosto. Programa Dilson Júnior, a partir de agora até as 8 horas da noite, aqui na Mirte.

também. Parabéns pra você que hoje, dia 23 de agosto, está completando mais um ano de vida. Hoje a gente parabeniza Rodrigo Ferreira. Parabéns, Rodrigo. Ele é aquele juramento. Aparentemente, ele é parente, né, da família do saudoso Zé Canela. Rodrigo Ferreira, hoje completando mais um ano de vida. Parabéns também para Rose, Rosiane Rodrigues Viana. Rose, irmã de Rosimeira, irmã de Juliano, né? Filha de seu louco, Dona Lia. Parabéns, Rose. Muitos anos de vida para você, menina. Parabéns também para Marisa Dias. Marisa Dias, de Guaraciama. A gente parabeniza também Maria Rose. Maria Rose, aqui de Juramento. Atualmente é Maria Rose. Ela mora em Montes Claros. Parabéns para Clemerson Dias. Clemerson, também lá de Montes Claros. Parabéns para Dorinha Pereira, aqui de Juramento. Parabéns para Tamires Ferreira Gonçalves. Tamires, lá de Guaraciama. Parabéns também para Jess Alves. Ela é de Guaraciama, atualmente mora em Bocaiúva. Érica Janine, hoje também completando mais um de vida, também de Guaraciama. E por fim, parabéns para Dilva Alves. Dilva Alves, de Montes Claros, também completando mais um ano de vida hoje. Parabéns para vocês, muitos anos de vida. Que a data de hoje se repita por muitos e muitos anos. São votos de toda a equipe da NIRT. Para vocês, aniversariantes do dia, a gente oferece especialmente para vocês essa canção aqui, ó, da Marina Peralta, cantando Agradece.

0: Chudão Mano Walter, aqui no programa Dilson Júnior, cantando para todos vocês que está curtindo o nosso programa.
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0: E por falar em programa Dilson Júnior, você vai saber agora o que teremos no programa ainda hoje.

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1: É, então tá aí a Sossô falando pra gente o que teremos no programa Dilson Júnior de hoje.

para você, sucesso do Léo Magalhães, cantando aqui no programa, Chamou, Chamou. Essa valeu para Lena de Felipe, curtindo o nosso programa. Muito bem, vamos então para mais uma canção aqui do nosso programa. Daqui a pouco, a partir das 11, eu já começo a atender os primeiros pedidos musicais aqui do programa Dilson Júnior de hoje. Bacana? Vamos então ouvir essa canção aqui, ó. Kleber e Cauã, cantando Cronômetro.

Jumento e Frederico, cantando aqui no programa juntamente com o Eduardo Costa, Nega Véia. Vamos então seguindo com o nosso programa. Muito bem, algumas pessoas já estão participando aqui do programa. Se você quiser participar também, você pode participar pedindo sua música, mandando aquele alô para quem você quiser. Bacana? Você pode participar através do Instagram da NIRT, que é o @NIRTOficial. Ou então, lá no nosso Facebook, também é @NIRTOficial. Ou então, aquele método mais tradicional, que é o nosso WhatsApp. Bacana? Participe aqui do nosso programa. Agora, vamos ouvir essa canção aqui, ó. Nos bares da cidade. É. Para você que está nos bares aí da cidade, ótimo domingo. Muito obrigado pelo carinho da preferência e de sintonia.

Você se vê e revê. Paixão Maquinalist. Daí pra você, sucesso do Sérgio Reis, cantando aqui no nosso programa. Berrante Boiadeiro, aqui no programa Dilson Júnior. Muito bem, vamos então seguindo com o nosso programa. Daqui a pouco a gente já começa a atender os primeiros pedidos musicais de hoje. E aí, você já tem mais de 30? Se tem, com certeza você já conhece esse toque aqui, ó. É, se você não tem, provavelmente também você já ouviu pelo gosto de quem tem mais de 30 anos de idade. Banda Raça Negra, cantando aqui no programa Cheia de Mania.

0: Gente, avião, cantando ao vivo aqui no programa, juntamente com Henrique e Juliano, a canção Não É o Lugar, É a Pessoa. Agora vamos saber, para você que ligou o rádio agora, ou então acessou o list.com.br, saber o que teremos no programa ainda hoje.
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0: Muito bem, agora vamos atender o primeiro pedido musical deste domingo encalorado aqui no norte de Minas. Elisângela oferece essa próxima música para toda a sua família e também para o casal Toninho e Gelza, aqui em Juramento.
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0: Muito bem, ouvimos aqui no programa sucesso de Luan Santana cantando Mulher Segura. Deixa eu preparar aqui meu amigo Nilson, lá de Paudólio, participando aqui mais uma vez do programa. Gostaria de aproveitar a oportunidade para mandar um alô para ele, um abraço para ele, para toda a família, para toda a galera lá de Paudólio, curtindo o programa Nilson Júnior. Deixa eu preparar aqui, ó, para ficar melhor, de melhor entendimento. Bacana, deixa eu ver aqui, não fiz isso antes, mas fazer agora, né? Antes tarde do que mais tarde. Agora sim, tudo preparado. A gente vai ouvir agora meu amigo Nilson, diretamente lá de Paudólio, distrito de Juramento.
1: Bom dia. Quero ouvir o modão, que essa história já está muito sensada, sabe? Um dia esse modão e oferecer para meu filho, Ricardo, Rodrigo, Zera, então de orar no Paudólio. Toda essa galera aqui de Paudólio, Deus me agradeço. O Thelma lá na casa.
0: Muito bem. Valeu, Nilson. Nós aqui da rede que agradecemos, rapaz. Dona de Horácio, muito tempo que eu não vejo, muitos anos, lá de Paudólio, morador tradicional, né, assim como o Nilson. Jacó e Japozinho cantando aqui no programa, quem sabe, sabe.

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Certamente um alô para a Dona Santa e também para a Eva Cristina, curtindo o programa. Muito bem, agora vamos dar uma bisbilhotada, né, lá no nosso Instagram, @nisteoficial, é o Instagram, para você ainda que não nos segue, convido-os a seguirmos, bacana? Instagram da Niste, @nisteoficial. Alô, Mi. Ela colocou lá no Instagram, Mi. Eu acho que é Milena, né? Milena. Ah, é isso mesmo. Milena. Alô, Milena. Obrigado pela participação aqui no programa, menina. Ela está querendo ouvir uma canção de Zezé de Camargo e Luciano. Não disse qual. Então a gente escolhe para você, Mi. Valeu, menina. Ótimo domingo para você. Obrigado pela participação aqui no programa.

0: para matar a saudade aqui no programa Dilson Júnior, cantando ao vivo. Renê e Ronaldo, cantando Eu Sou de Você. Essa canção aí foi sucesso no ano de 1993. Muito bem, vamos então para mais um atendimento musical. Agora é hora de eu atender a minha amiga Rosilda, participando aqui do programa. Minha amiga, desde a época da Rádio Coração FM, a filha dela era novíssima, né? Ainda na mamadeira, quando a gente começou a amizade com o nosso coleguismo lá na extinta Rádio Coração FM. Muito bem, vamos então. Ela trabalhou com o futuro sogro, né, que ela nem imaginava, o saudoso João da Luz. Como a vida dá volta, né, não, Rosilda? Um abraço para você, menina. Portanto, então, Rosilda, participando agora do programa.
1: Bom dia. Hoje, faça uma música da nossa André e Andrade.
0: Na hora.
1: Juarez, mexendo com mandioca pra fazer farinha. Seu Preto, Terezinha, Dona Andessina, Dona do Valinha, Tonha e Juarez. Aí você passa pra nós, pra passar a música de André e Andrade. Passa no sininho.
0: Muito bem, valeu, Rosilda. Falou bacana. Audiência qualificada, minha amiga Rosilda. Seu pedido é uma ordem, menina. A galera trabalhando em pleno domingão, como eu. E a galera animada aqui em Juramento, ladeada aí pela minha amiga Rosilda.

você se vê e revê. Amor, aqui na NIRT, tá aí pra você ao vivo. Sucesso do Marcos Ibelucci cantando com Natson Ferinha. Muito bem, vamos então seguindo com o nosso programa. Hoje, dia 23 de agosto, quem está completando mais um ano de vida é o sogro do meu amigo Timóteo DVD. É, Timóteo atleticano. Portanto, então, ao sogro do Timóteo, ele não disse o nome do sogro, né? Mas vamos denominar a partir de agora como sogro do Timóteo. Hoje ele está comemorando mais um ano de vida. Desde já, a gente agradece ao meu amigo Timóteo pela participação aqui no programa e ao sogro dele, um feliz aniversário. É, neste momento, eles estão curtindo o programa e também curtindo o nosso programa. Cadê, cadê? Curtindo o nosso programa e assando uma carne. É, o Timóteo mandou pra gente aqui, o nome dele é um dia depois do sábado e um dia antes da segunda. Portanto, então, ele é Domingos, no plural, né? Valeu, Domingos, um abraço para você. Muito obrigado pela sintonia. Feliz aniversário e está saboreando uma carne neste momento. É, então tá aí, portanto, para animar a galera na casa do meu amigo Timóteo DVD. Parabéns para você, Domingos, tá aí. Tô voltando! Gino.

mais uma para o aniversariante do dia de hoje, Domingos, sogro do meu amigo Timóteo DVD. Ai, da esposa do meu amigo Timóteo, né? Mais uma do Gino e Gino cantando Canto, Bebo e Choro.

Muito bem, tá aí pra você ao vivo, Morena de Goiânia, Hugo e Guilherme, cantando com Maiara e Maraíza, aqui no programa Dilson Júnior na NIRT.

0: Muito bem, vamos então seguindo com o nosso programa. Neste 23º dia do mês de agosto, né? Ensolarado aqui no norte de Minas. Mas diz-se que a temperatura vai cair ainda essa semana um pouco, segundo a meteorologia. Muito bem, com frio, calor e frio, vamos então seguindo com o nosso programa todos os domingos, firmemente. Firmes igual Lica. Ela é enfermeira e ela não disse na onde, mas ela é enfermeira e disse também que, assim como eu e Rosilda aqui em Juramento, ela está de plantão hoje. É. A diferença é que você ganha muito bem, Lica. Valeu, menina. Um abraço para você e também para toda a sua família. Muito bem, vamos então para mais um atendimento musical. Daqui a pouco teremos o Desafio da Charada. Já estamos atrasados, né, no Desafio da Charada. Vamos então para mais um atendimento musical no programa de hoje.
1: Bom dia, Deus.
0: Tânia Vitor, bom dia.
1: Tânia Vitor. Será que você...
0: Diga.
1: E como você vai cantar aquela música de Chico Rei para nada?
0: Na hora, menina. De lá para cá.
1: Aí eu tô aqui de Serra Norte, na casa da minha filha.
0: Ó.
1: Aí eu ofereço para o Vitória e a Alex, meu genro, e para vocês e da Mirth, viu? Obrigado, tchau.
0: Valeu, Tânia Vitor. Gente boa, lá em Sernópolis de Minas. Visitando o genro e a filha, né? Valeu, Tânia. Bom aproveito para você, menina, para você, para Vitória e para Alex, né, seu genro. Um abraço para toda a galera aí em Serranópolis de Minas. Galera lá curtindo o programa Dilson Júnior também. Tânia Vitor, gente boa. Seu pedido é uma ordem, menina. De lá para cá, Chico Rei Paraná cantando aqui no programa.

Muito bem, aquele abraço para toda a galera lá em Glaucilândia e também Guaraciama. É, algumas pessoas curtindo a Nick através da internet. Falou também, por falar em internet, falou também para meu amigo Zezinho de Santana, curtindo o programa. Alô, Zezinho de Santana, aquele abraço, menino. Um abraço para meu amigo atleticano, seu Pedro de Dona Angelina, lá na Prata. É, muito tempo que eu não a vejo. Também a filha do casal, a Luzia. Gente boa. Muito bem, portanto, então, a partir de agora, desafio da charada aqui no programa. Valendo o lanche, desafio da charada de hoje é o seguinte: o que que tem 10 cabeças e não sabe pensar? É, tem 10 cabeças e não sabe pensar. É o desafio da charada de hoje aqui do programa. Se você sabe, você pode mandar a sua resposta através do nosso WhatsApp 99967-1049, através também do nosso Instagram ou Facebook @NichoOficial. Você pode também estar participando. Bacana? Desafio da charada: o que que tem 10 cabeças e não sabe pensar? Tem 10 cabeças e não sabe pensar? É o desafio de hoje, desafio da charada. Valendo o lanche aqui do programa. Alô, minha amiga Ismar, curtindo o nosso programa também através da internet.

0: aí pra você, sucesso do Gustavo Lima cantando com Priscila Senna, Doce Mel. Só que a qualidade não tá legal não, hein? Teremos que trocar essa música. Vou ver se eu ainda consigo trocá-la ainda hoje no programa. Muito bem, vamos então seguindo com o programa. Essa aqui vai valer para meu amigo Domingos, mas não é agora não, porque agora vamos saber o que, que teremos no programa ainda hoje.
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0: Muito bem, portanto, então, mais uma aqui para meu amigo Domingos. Que hoje está comemorando mais um ano de vida. Parabéns para você mais uma vez, Domingos. Bom dia, Dilson. Aqui é Rosarinha, esposa de Domingos Gonçalves. Ele está fazendo aniversário hoje. Quero desejar para ele muita saúde, paz e felicidades. Para ele, eu ofereço a música de Gino e Geno, Nossa Senhora Aparecida. Muito obrigada. Está dizendo aí a Rosarinha, esposa do Domingos, sogro do meu amigo Timóteo DVD. Rosarinha é a sogra, né? Muito bem, um abraço para vocês aí, Domingos. Para você, mais uma vez, felicidades, muitos anos de vida, menino.

0: mais um pedido musical aqui, ó. Dilson, bom dia. Me chamo Eliana. Gostaria de ouvir a música Cadeira Cativa com Zé Neto e Cristiano. Ofereço para meus amigos Arleandro e Alésio. Eu acho que ela é em Glossilândia, participando aqui do programa.
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0: Ao vivo, Cadeira Cativa, tá aí pra você, sucesso do Zé Neto e Cristiano aqui no programa. Muito bem, vamos então para mais uma leva, na verdade a primeira leva, né, do Desafio da Charada de hoje, valendo o lanche aqui do programa, o que tem mais de 10 cabeças e não sabe pensar. Lá no Instagram da Mirt, Eliane e também meu amigo Rudimar, ex-prefeito de Itacarambi, participando aqui do programa, meu amigo Rudimar. Os dois responderam que tem mais de 10 cabeças e não sabe pensar, é a caixa de fósforo. Meu amigo Dil Abreu, participando aqui do programa, diga lá, menino.
1: Isso, Júlio, que é Dil Abreu. Nossa, ele é charada que diz, você tem 10 cabeças e não sabe pensar.
0: Isso.
1: É dedo. Eu acho que para mim, eu acho que é dedo.
0: Dedo? 10
1: cabeças e não sabe pensar, para mim, acho que é dedo. Obrigado, Júlio.
0: Valeu, meu amigo Dil Abreu, participando aqui do programa. Vamos então aproveitar a oportunidade para passar a próxima música de Valdeir. Ele oferece para a filha dele, a Carolina, que hoje está completando mais um ano de vida, Ana Carol. Ele colocou aqui, ó, meu amigo Valdeir, parabéns para você, Ana Carol, hoje completando mais um ano de vida. Parabéns para você também, menina.

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Aqui na Mirt, tá aí pra você sucesso de Bruno e Marrone cantando Filho Pródigo aqui no programa. Muito bem, desafio da charada de hoje, meu amigo Júnior Mesquita. É, a quase 500 quilômetros de distâncias aqui do... dos estúdios da Mirt, acabou percebendo um erro meu aqui, ó. Mas como a gente tem de pagar pelos erros, hoje eu falei um desafio da charada e a Sossô, a nossa assistente aqui, como disse o Júnior, ela me corrigiu. Portanto, então, hoje duas pessoas serão sorteadas. Iremos sortear dois lanches aqui do programa. Bacana? Portanto, então, desafio da charada de número 1. O que tem 10 cabeças e não sabe pensar? Desafio da charada de número 2. O que tem 10 dedos e não sabe pensar? Portanto, então, você pode responder os dois quantas vezes você quiser. Bacana? Portanto, então, hoje, o desafio da charada em dose dupla. Graças a meu amigo Juno Mesquita, falando diretamente lá da região metropolitana de Belo Horizonte. Júnior Mesquita, meu assistente aqui no programa, pelo menos hoje.

0: Marília Mendonça, cantando aqui no programa a música Eu Sei de Cor. Muito bem, vamos então para o desafio da charada de hoje. Na verdade, hoje são os desafios da charada. Segundo meu amigo Júlio Mesquita, eu errei de novo. Ele tá falando aqui, ó. Você falou primeiro, o que tem 10 cabeças e não sabe pensar. Segundo, você falou, o que tem 10 dedos e não sabe pensar. É, justamente, esse mesmo, essas. Perguntas são o desafio da charada de hoje. Bacana? Iremos sortear 10 lanches. Segundo ele, eu estou errando tanto assim hoje, porque o Atlético está fazendo eu errar. Mas não, é não, Júlio. Campeão da Sul-Americana e da Copa do Brasil 2026. Pode anotar aí, menino. Muito bem, vamos então seguindo com o nosso programa. Desafios da charada de hoje. O que tem 10 cabeças e não sabe pensar. E o que tem 10 dedos e não sabe pensar. É o desafio da charada de hoje, valendo o lanche aqui do programa. Vamos então para mais respostas.
1: Bom dia, Edilson.
0: Bom dia.
1: A charada é uma luva.
0: Luva? Aí, ó, Maicon respondeu.
1: 10 dedos e não fala.
0: Justamente.
1: É Maicon, muito obrigado.
0: Valeu, Maicon. Eu que agradeço, menino. Obrigado pela participação. Vamos dar então uma volta lá no nosso Instagram. Por lá está participando Arlete_23. Ela também está respondendo que é a luva. Mais respostas lá no desafio da charada. Paulinha, Paulinha PQ. Deve ser Paulinha pequena, né? Também está respondendo é a luva. Aquilo que tem 10 dedos e não sabe pensar, né? As duas respostas de agora do desafio da charada.

Tá aí pra você ao vivo, Priscila Senna cantando com Gustavo Lima. E agora ficou legal aí essa canção em Doce Meu aqui no programa. É, antes a qualidade não havia ficado legal, mas corrigimos e colocamos a música de forma oficial. Muito bem, vamos então para a sequência do Desafio da Charada de hoje. Hoje em dose dupla. Desafio em dose dupla, sinal de prêmios em dose dupla. Perguntei hoje, na verdade estou perguntando, né? Duas perguntas: o que tem 10 cabeças e não sabe pensar, e o que tem 10 dedos e não sabe pensar. É o desafio da charada de hoje, aqui do programa, valendo lanche, deixa eu ver aqui, ó. É, agora, as pessoas participantes são do I do WhatsApp. Nilza Veloso, final do telefone 6285. Bom dia, Gilson, tudo bem? A charada é luva. Nilza Veloso, tudo bem comigo, Nilza? Obrigado, menina, por perguntar. Meu amigo Timóteo, final do telefone 1981, está respondendo que é fósforo. É, portanto, então, mais duas perguntas e duas respostas, Nilza e meu amigo Timóteo. E você? O que que tem 10 cabeças e não sabe pensar? Tem 10 dedos e também não sabe pensar. Esses aí são os desafios da charada de hoje, aqui do programa. Chuba,

0: Simone Mendes, ao vivo, aqui no programa Dilson Júnior, cantando Direitos Iguais. Muito bem, desafios da charada de hoje, isso mesmo, para você que ligou o rádio agora, ou então acessou a internet a partir de agora, hoje estamos em desafios das charadas, em dose dupla, desafio de número 1, o que tem 10 cabeças e não sabe pensar, o que tem 10 dedos e não sabe pensar. É o desafio da charada de hoje, valendo o lanche aqui do programa. É, vamos então aqui. Sérgio, final do telefone 2042. Valdir, final do telefone 1350. Os dois responderam que aquilo que tem 10 dedos e não sabe pensar é a luva. Já Glória, final do telefone 1139. Stephanie, final do telefone 8812. As duas responderam: aquilo que tem 10 cabeças e não sabe pensar é a caixa de fósforo. Vamos então para mais participações aqui no nosso programa via WhatsApp.
1: Oi, Diz, eu sou uma charada aí.
0: Isso.
1: A resposta é caixa de fósforo.
0: Caixa de fósforo. Rosilda, olha, valeu Rosilda, obrigado pela participação aqui, menina. Os desafios da charada de hoje continuam aqui no programa. Participe.

0: 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Tá aí pra você sucesso de Chitãozinho e Chororó cantando aqui no programa. Seu amor é minha estrada. Muito bem, desafio da charada de hoje, valendo dois lanches aqui do programa. Isso mesmo, não errei. Você ouviu isso mesmo, dois lanches aqui no programa. É, mas antes eu já havia errado, né? Por isso que eu vou hoje dar dois lanches aqui no programa, sortear dois lanches. Muito bem, charada de número um, o que tem 10 cabeças e não sabe pensar. O que tem 10 dedos e não sabe pensar. Esses são os desafios da charada de hoje aqui do programa. Deixa eu ver aqui. Cadê a anotação aqui, ó? Tá do outro lado. Shirley, final do telefone 0411. Lá no Instagram. DiFabi15, isso mesmo, DiFabi15 respondeu luva. Shirley também respondeu luva no desafio da charada de hoje. Já Maria Luísa, lá no WhatsApp, 6201, ela também respondeu, mas respondeu fósforo. Portanto, então, você pode participar também do desafio da charada de hoje aqui do programa.
1: Bom dia, Dilson Júnior, meu amigo.
0: Fala, Adelino, bom dia. Atleticano, isso aí.
1: A resposta de hoje é caixa de fósforo.
0: Muito bem, menino.
1: E nós está feliz ontem, o Galo não ganhou não, mas subiu na tabela um pouquinho, né?
0: Justamente.
1: Os cruzeirenses tá meio feliz, não quer batata dos cruzeirenses terça-feira. Um abraço, meu chegado, Adelino. É caixa de fósforo, viu?
0: Isso, garoto.
1: E eu quero ganhar esse lanche hoje, viu? Porque não ganho.
0: Boa sorte.
1: Tchau.
0: Falou, Adelino.
1: Põe a música pra nós aí de Bastão Galeno. Helena. Viu? Helena.
0: Da hora. Seu pedido é uma ordem. É. O Galo, o título do Campeonato Brasileiro, não vai conseguir mesmo. Mas só que ele vai dar vagas para Libertadores. Ele precisa de uma vaga, mas terá à sua disposição duas vagas esse ano. É. Tá aí a pedido do meu amigo atleticano Adelino. Malena.

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0: Duda Castela, cantando aqui no programa É Que Eu Não Te Esqueci. Muito bem, vamos então seguindo. Muito bem, desafio da charada de hoje, desafio da charada de número 1. O que tem 10 cabeças e não sabe pensar? Desafio da charada de número 2. O que tem 10 dedos e não sabe pensar? Vamos então para mais respostas no desafio da charada de hoje. Lu Marques, 22. Lu Marques com 2 Es. Respondeu que aquilo que tem mais de 10 cabeças e não sabe pensar, aliás, tem mais de 10 dedos e não sabe pensar, é a luva. Valeu, menina.
1: Oi, Gilson. Boa tarde. Aqui é a Maria Flor. A resposta da charada é a caixa de fósforo.
0: Muito bem. Valeu, linda. Obrigado pela participação. Maria Flor já está respondendo aquilo que tem mais de 10 cabeças e não sabe pensar. Maria Flor, gatíssima, participando aqui do programa.

0: Wilson e Soraya, cantando aqui no programa Pra Sempre Vou Te Amar, ao vivo essa. Essa valeu pra toda a galera lá de Pau D'Olho curtindo o nosso programa. Muito bem, desafio da charada de hoje: o que tem 10 dedos e não sabe pensar? O que tem 10 cabeças e não sabe pensar? É o desafio da charada de hoje, valendo o lanche aqui do programa, minha amiga Tânia Vitor.
1: Eu acho que o desafio da charada que tem 10 cabeças e não sabe pensar é a caixa de fósforo, não?
0: Caixa de fósforo, você falou, acabou, menina. Valeu, Tânia Vitor, obrigado pela participação aqui no programa, menina. Vamos então para mais participação, lá diretamente do Instagram da Mirti, Jean Almeida Silva. Jean Almeida Silva está dizendo que é a luva. A resposta do desafio da charada de hoje, meu amigo Geraldo Batista.
2: Boa tarde, meu amigo. Estou um pouquinho atrasado, mas cheguei com tempo aí.
0: Na hora.
2: Em relação do negócio aí, é as mãos da gente.
0: As mãos, respondeu meu amigo Geraldo Batista.
2: Desafio da charada é as mãos.
0: Desafio da charada, é. Participando do programa. Aquele ditado, meu amigo, antes tarde do que mais tarde. Valeu, meu amigo Geraldo Batista, participando do desafio da charada de hoje.

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0: Daniel. Tentando ao vivo aqui no programa Com Qual Carícia. Muito bem, vamos então seguindo com o programa Dilson Júnior. Desafio da charada de hoje, valendo 2 lanches. É, o que tem 10 cabeças e não sabe pensar? O que tem 10 dedos e não sabe pensar? Também são os 2 desafios da charada de hoje aqui do programa Nilson Latipaldólio.
1: A resposta da charada de hoje é a taxa de esforço que vai estar ali, que não sabe, que não pensa. É Nilson.
0: Valeu, Nilson. É Nilson respondendo, portanto, o desafio da charada de hoje. Vamos então? É, já falei, né, que meu amigo Timóteo já também respondeu. Ele quer ouvir uma música, O Milagre do Ladrão, Zilo e Zalo. Alô, Timóteo. E todo o pessoal que está na casa dele neste momento. No churrasco de domingo.

bem, vamos então seguindo com o desafio da charada de hoje. Guilherme Marques, lá da Vila Marques, aqui em Juramento, final do telefone 3225. Está dizendo que aquilo que tem 10 cabeças e não sabe pensar é a caixa de fósforo. Elaine, lá no Instagram da Mitch, também está dizendo que aquilo que tem 10 cabeças e não sabe pensar é a caixa de fósforo. Os dois participando do desafio da charada de hoje aqui do programa.

0: Tá aí pra você, sucesso de Bruno e Marrone, cantando aqui no programa Dilson Júnior. Muito bem, você vai saber o que temos no programa ainda hoje. O programa vai até as 8 horas da noite. Na sequência, vamos atender o pedido da Mariana, lá do bairro São Gabriel, aqui em Juramento. Ela é cunhada de um aniversariante do dia de hoje. Bacana? Vamos então saber o que teremos no programa de hoje. Em seguida, atendemos Mariana. Não é agora, calma. Coloquei errado aqui o que era para passar. Agora vai. Vamos então saber agora o que teremos no programa. Agora sim.
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0: Muito bem, vamos então para a sequência do programa. Tem mais uma participação aqui antes da Mariana. Mais uma participação aqui no programa, no Desafio da Charada. Nilza respondendo. Ou ela responde a charada número 1 ou número 2. Vamos ver.
2: Ô, Dilson, a resposta certa é fósforo.
0: Fósforo. Fósforo. Isso.
2: Aqui é a Nilza Veloso.
0: Nilza Veloso, participando mais uma vez. Valeu, menina. Obrigado pela participação. Muito bem. Olha só, Mariana, aqui do bairro São Gabriel de Juramento, está parabenizando o cunhado dela, o Domingos Gonçalves, que hoje está completando mais um ano de vida. Domingos Gonçalves, ele é casado com a irmã da Mariana, com a Rosara. Ela te deseja, Domingos, muitas felicidades, muitos anos de vida, que a data de hoje possa se repetir por muitos e muitos anos. São votos da sua cunhada Mariana. Ela aproveita a oportunidade e manda um abraço também para toda a família. Mariana, ela mandou para a gente aqui um áudio aqui do programa, ligou várias vezes, com muita vontade de felicitar o cunhado, né? E também aproveitando a oportunidade para mandar um abraço para a irmã, assim que ela falou em um dos áudios aqui. Mariana, ela oferece duas músicas para o casal, para o aniversariante Domingos, cunhado dela, e também para a irmã dela, a Rosara. Duas músicas, uma com Sandro e Ronaldo, cantando Amor em Segredo. Depois, ela oferece também para o casal a música de Zezé de Camargo e Luciano, com Fafá de Belém, Águas Passadas. Águas Passadas é a primeira. Depois teremos Amor em Segredo. Sandro e Ronaldo de Mariana para o casal Domingos e Rosara, aqui em Juramento, curtindo o nosso programa. Valeu, Mariana, gente boa. Obrigado pela participação.

0: Muito bem, tá aí pra você, saudade. Aliás, amor em segredo. Sandro e Ronaldo cantando aqui no programa Dilson Júnior. Muito bem, vamos então para a sequência do nosso programa. Vamos então fazer o primeiro sorteio. O primeiro sorteio de dois, de uma série de dois hoje, hein? Hoje são excepcionalmente dois desafios da charada. É, vamos então, sabemos a resposta daqui do primeiro, o computador já te parou. Portanto, então, vamos então saber qual a resposta. Hoje eu fiz dois desafios da charada para vocês, ouvintes do programa, valendo um lanche cada. O que tem 10 cabeças e não consegue pensar? É o primeiro desafio de hoje. A resposta é essa daqui e você vai saber agora quem é o ganhador ou ganhadora. O que que tem 10 cabeças e não consegue pensar?
1: Oi, Dilson, boa tarde, aqui é a Maria Flor. A resposta da charada é a caixa de fósforo.
0: Caixa de fósforo, respondeu Maria Flor. Parabéns, você acertou, menina. Desafio da charada de número 1. O que tem 10 cabeças e não consegue pensar? A caixa de fósforo. A gatinha Maria Flor acertou e vai ganhar um lanche aqui do programa. Valeu, menina. Você vai ganhar um lanche, Maria Flor. Vai ganhar um lanche do programa. É, será que vai ter que repartir com alguém, Maria Flor? Será, menina? Esse aí foi o desafio da charada de número 1. É, vou passar mais uma canção e na sequência eu já volto com o desfecho do desafio da charada de número 2. O que tem 10 dedos e não consegue pensar? Se tem 10 dedos, tem 10 cabeças, né? Esse aí é o desafio da charada de hoje.

0: Chamerudo! Tá aí pra você sucesso aqui no programa do Nando Moreno cantando com Rio Negro e os Pulmões. Essa valeu pra toda a galera lá de Belo Horizonte, isso mesmo. Especialmente para meu amigo Pelé, curtindo o nosso programa. Ele que gosta desta canção aí do Nando Moreno cantando com Rio Negro e os Pulmões. Muito bem. Desafio da charada, o número 1 de hoje já foi devidamente aprovado, né? Deixa eu ver aqui, ó. Quem ganhou o primeiro desafio da charada de hoje foi a Maria Flor. Perguntei para todos, Maria Flor respondeu, foi sorteada, acertou. O que tem 10 cabeças e não consegue pensar? Ela respondeu, a caixa de fósforo, ganhou um lanche aqui do programa. E o que é que você vai fazer com o lanche, Maria Flor?
1: Obrigada, Adilson. Eu vou repartir sim com minha avó e minha mãe.
0: Se você repartir com sua mãe, tome cuidado. Ela vai tomar de você, menina. Se ela tomar de você, você me fala, viu, Maria Flor? Aí eu te dou outro lanche. Muito bem. Vamos então para o desafio da charada de número 2 aqui do programa. Fiz o seguinte desafio hoje aqui também no programa Dilson Júnior. O que tem 10 dedos e não consegue pensar? Obviamente, se tem 10 dedos, tem 2 cabeças. Vamos então saber quem é o ganhador ou ganhadora. Shirley também participou do WhatsApp. Final do telefone da Shirley. 0411. Shirley respondeu, aquilo que tem 10 cabeças e não consegue pensar é a luva. Muito bem, menina. Professora

Shirley, Maria Flor, vocês duas foram as ganhadoras dos lanches de hoje aqui do programa Dilson Júnior. Muito bem, antes de encerrar as participações hoje aqui do programa, vou passar mais uma música. E essa música está valendo de Mariana, lá do bairro São Gabriel, para a irmã dela, a Maria do Rosário. É, Maria do Rosário, curtindo o programa, comemorando o aniversário do maridão, hoje o Domingos, que está completando mais um ano de vida. Portanto, então, Maria do Rosário, essa canção que vamos passar para você agora é da Irmãs Freitas, Nosso Romance. Quem está te oferecendo é a sua irmã Mariana, lá do bairro São Gabriel, curtindo o nosso programa. Um abraço para Maria do Rosário e também para Mariana, participando do programa.

também. Aí, portanto, encerrando as participações hoje aqui no programa Dilson Júnior, sucesso da Irmãs Freitas de Mariana para a irmã Maria do Rosário, curtindo o programa. O Desafio da Charada, juntamente com as participações, estão encerradas por hoje, mas voltarão no próximo domingo aqui no programa Dilson Júnior na Mirti.

Gilson Júnior, teremos a participação do mal acabado do Chico da Tiana. Ei, mal acabado. Agora são 2:36 no programa Gilson Júnior.

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0: Eu não deixei de ser cowboy por ela. Aqui no programa Gilson Júnior na NIRT. Agora vamos para a primeira participação dele hoje, neste domingo ensolarado, aqui no Norte de Minas. Chico da Tiana, com a primeira pauta de hoje. Ele que é conhecido como Corpinho de Velha de Jogar Bingo. Diga lá, mal acabado.
1: A vida é lance. Um dia nós estamos fora, outro dia nós estamos guardando sacola de prato. Porque um dia, só Deus sabe quando, nós vamos usar essa sacola. E quem nunca fez isso, não viveu. Ah, Chico da Tiana, eu não guardo sacola velha, não. Então você não sabe, meu filho, o prazer que é ter uma sacola velha guardada. Nós pega a sacola, olha nela e fala, sacolona boa, essa eu vou guardar. Essa eu não posso jogar fora. Não tem uma casa de pobre que não tenha uma sacola cheia de sacola dentro. A casa do pobre tem plástico para destruir o planeta Terra 4 vezes e ainda sobra umas 11 sacolas. Exagero? Esses dias atrás, a Bastiana, minha mulher, foi organizar o saco de sacola velha. Ela achou nada mais, nada menos do que uma sacola que estava escrevida assim: um Natal cheio de luz e um 1995 de muita paz. São os votos da Mesbra. Só que a Mesbra fechou tem 25 anos. E a sacola tá aqui, firme e forte. Sem contar que nós tem orgulho da sacola que nós guarda, né? As tapoeiras e os potes nós nem presta. Mas sacola nós sempre tá disponível para fornecer uma para visita levar embora. E é de entortar a porta da gaiola.
0: Primeira participação do Malacabado do Chico da Tiana hoje aqui no programa. Daqui a pouco esse Malacabado estará aqui.

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0: bala acabado do Chico da Tiana aqui no programa. O jogador do Corinthians, Memes, renova com o time paulista. Assunto para Chico da Tiana. O cara de pão de hambúrguer agora cismou comentarista esportivo. Diga lá, bala acabado.
1: Ela é mais impressionante, um sinal da maneira carnavial da paixão. Mas o Corinthians, na manhã de hoje, se renovou com a cidade, o jogo vai ser bem e vai demorar, porque hoje, porque ainda dava tempo do Corinthians desistir de novo. E o contrato do Corinthians com o jogador holandês é igual banco imobiliário, que nós negociamos, compra todas as coisas, mas dinheiro de verdade mesmo não aparece nunca. Além disso, o jogador deve manter o mesmo padrão do contrato anterior. O Corinthians finge que paga e ele finge que joga. A torcida do Corinthians está feliz, igualzinho o fio daquele vizinho seu que deve pagar todo mundo e do nada aparece com um carro novo e ninguém sabe de onde que veio o dinheiro. O presidente do Corinthians até tentou usar a mesma tática que a nossa mãe usava antigamente. Ele falou pra torcida: na volta nós compra o mesmo. Mãe, não deu certo porque a torcida chorou igualzinho criança em supermercado. A qualquer momento nós volta de volta com as notícias mais quentes que chinelo no asfalto. Chico da Tiana, pro Última Hora. Agora é só esperar os comentários corintianos perturbando, reclamando e enchendo a paciência. Vamos aguardar.
0: Ai, é igual o vizinho que compra carro novo e você não sabe de onde vem o dinheiro. Esse mal acabado. Daqui a pouco ele está de volta aqui no programa Chico da Tiana.

0: Você se vê, revê, saudade aqui na Mirte. Tá aí pra você o sucesso do grupo Cara Metade cantando Mel na Minha Boca. É o nome da música do grupo Cara Metade, Pagodeiros do Passado. Agora vamos pra ele, Chico da Tiana, o mal acabado, falando agora mais uma pauta neste programa. Diga lá, mal acabado.
1: Alô, eu queria fazer uma reclamação. Moça, ninguém tem coragem de falar, mas eu vou falar. É sobre assistir série em casal. Porque tem dois tipos de pessoa no mundo para o negócio de assistir série. A pessoa que começa a série e quer ver tudo num dia só. E a pessoa que assiste um episódio por mês e ainda dorme no meio do episódio. Geralmente, essas duas pessoas são casadas uma com a outra. E é exatamente aí que mora o problema. Porque assistir série em casal é complicadíssimo. Um gosta de série de 6 episódios e cada episódio com 25 minutos. O outro gosta de série que tem 11 temporadas e cada temporada tem 25 episódios de 1 hora. Aí um vai maratonando tudo de uma vez e já procura outra série pra assistir depois que acabar essa. E o outro passa o episódio inteiro perguntando as coisas porque não lembra nada do que aconteceu. Simplesmente porque assiste um episódio a cada eclipse do sol. E outra, se um atrasa demais, o outro reclama, sai briga. Mas por outro lado, se o outro resolve assistir um episódio sem a presença do outro companheiro ou companheira, aí é a maior traição que tem. Tem caso que sai divórcio, moça. Então vê o que dá pra fazer pra nós, moça. Porque nós que é pobre, nós já sofre pra pagar aquele punhado de streaming. Streaming, que é onde nós vê série. Isso. E ainda tem que passar esses desgostos quando nós é casado. Eu vou falar pra senhora, de verdade, mais um episódio que eu falar pra minha mulher que eu não vou poder assistir, ela vai parar na próxima temporada do Tremembé. Ou eu vou acabar virando o Dexter. Obrigado, moça. Bom dia.
0: Tá aí mais uma peripécia do Chico Tatiana. Eu gosto muito de série. Toda semana eu assisto uma série.

0: Wagner e Wanderson, cantando aqui no programa Pra Sempre Eu Quero Te Amar. Vamos agora para a última participação do Malacabado do Chico da Tiana aqui no programa. O Malacabado, ele resolveu, cismou de ir em uma cafeteria. Portanto, então, vamos então saber o que esse Malacabado aprontou na cafeteria. Diga lá, Malacabado.
1: Já conseguiram irritar eu e plena sexta-feira cedo. Aí, meu filho, é de desmanchar o ninho do João de Barro. Acordei cedo, falei pra Bastiana, minha mulher. Ô, Bastiana, tô com preguiça de fazer café hoje. Vamos tomar um café fora, nós dois, sexta-feira, né? A mulher ficou um perigo de alegria. E fomos tomar um café fora. Eu tô acostumado a tomar café na padaria Pão com Ranho, que é aqui perto de casa, na Vila da Cadeira Molhada. Mas abriu um café novo aqui na vila, que inclusive o dono tem mais de um café, ele tem uns 3, 4 cafés. Cheguei no café e quem teve que passar o café fui eu mesmo, porque eles só fornecem o pó e os equipamentos. Trouxeram o coador, a caneca com um punhado de água quente, ou seja, eu saí de casa que estava com preguiça de fazer café e eu mesmo que fiz o café e eu ainda paguei. Eu tô falando que esse mundo está completamente perdido. O que está fazendo? Agora, só falta eu sair pra comer uma comida num restaurante japonês, aí eu chego lá e eles dão pra mim uma vara de pescar, um anzor, uma minhoca e manda eu pescar o peixe eu mesmo. Eu vou te falar pra você, viu? É de descolar o rego da dona.
0: É, essa foi a última participação dele, que é conhecido como Corpinho de Velha de Jogar Bingo. O Malacabado do Chico da Tiana. Mas ele volta no próximo domingo. O programa segue até as 8 horas da noite. A nossa próxima atração será o Contos da Minha Vida, daqui a pouquinho aqui no programa.

0: 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Está começando a partir de agora no programa Dilson Júnior, o Contos da Minha Vida. Hoje vamos contar para vocês a história da Júlia. Mas antes, se você quiser mandar a sua história também, você pode enviá-la através do nosso e-mail. O e-mail da NIRT é o arroba NIRT. Não, aí é o Instagram, né? É para o e-mail. O e-mail da NIRT é o nirt@nirt.com.br. nirt@nirt.com.br. Faça como a Júlia. Ela é que vamos contar a história de hoje desta mulher que viveu desde a infância até a vida de adulto dramas, amores, conquistas. Portanto, a partir de agora, no Contos da Minha Vida, vamos contar para vocês a história da Júlia. Lembrando que você pode ouvir o Contos da Minha Vida através da internet e também através do rádio. O nome dela não é Júlia, porque ela fala aqui que pode chamá-la de Júlia. Ela dá uma ótima tarde a todos. Ela fala que ela tenta contar a história dela, mas que nunca consegue. Segundo ela, nesta carta, ela vai tentar mais uma vez. É. Vamos então ficar a torcida aqui para que você consiga contar-nos a sua história, Júlia. Ela tem 4 irmãos, ela é caçula e desde a infância ela tem a vontade e o sonho de ser professora. O pai dela sempre foi um caboclo trabalhador, mas muito bravo e bebia demais. Até hoje, a Júlia descreve que quando ela fecha os olhos, ela vê o pai dela chegando em casa bêbado, quebrando tudo, batendo na mãe. Pegava uma faca e ameaçava a própria mãe da Júlia, a esposa dele. Era um desespero dela e também dos 4 irmãos. A polícia era presença constante na casa dela. A mãe dela era uma pessoa muito boa de coração, porém não trabalhava. E talvez por esse motivo o pai dela fazia isso e ela o suportava, né? Era tudo sozinho para ele pagar aluguel e colocar comida dentro de casa. Pode estar aí a explicação da Júlia.
1: Você vai ver.
2: Pega logo suas coisas. Vamos lá para casa da avó.
0: Muito tempo se passou e até hoje a Júlia não sabe o que era pior na vida dela quando era criança. Não sabe se era ficar em casa e apanhar do pai ou se era ficar na casa da avó. Ela fala que a avó não gostava dela. Segundo ela, a avó não gostava dela porque ela, a Júlia, parecia com o pai. E ela odiava o pai da Júlia com todas as forças. Além disso, tinha um tio ainda, que morava com a avó, morava com ela. Era um pedófilo e molestava a Júlia. Às vezes, ela acordava à noite com ele tentando tirar a roupa dela, ou mostrando as partes íntimas. Era muito nojento, com certeza. Ela vivia correndo do tio. Mas não podia contar nada para ninguém, e segundo ela, se o pai dela soubesse, era capaz de matar o tio dela. Aí por essas e outras, ela preferia ficar na casa com o pai. Apesar do pai fazer o que fazia com a mãe, e com ela também, né? Ele era muito respeitoso. A avó, ela costumava, né? Olhar de cima e baixo a Júlia, com um olhar que arrepiava. Uma noite, foi muito estranho. A Júlia descreve que acordou com a avó olhando para ela.
3: essas bonecas daqui já! Joga isso tudo fora, hein?
4: Minhas bonecas?
5: Que foi, mãe? Por que jogar fora?
3: Essas malditas aqui estão voando no meu quarto. Tira essas bruxas daqui, hein?
0: Tudo mentira dela, segundo Júlia. A avó era fingida e sempre fazia essas coisas com ela. Dizia que tinha umas visões, se fazia de boazinha, mas era perversa. A Júlia descreve. Ela diz também que a avó fazia com a Júlia, a própria neta. Ela escondia o pão fresco e dava pão duro para ela comer. Ela falou que nunca esqueceu isso, porque fica marcado. E depois das brigas, passava um tempo, né? E a mãe dela resolvia voltar para casa. E não demorava muito tempo para baixar outra briga. A mãe dela chamar a polícia novamente por causa de outra briga. E assim viveu. A Júlia seria uma estrutura familiar sem apoio e ela não tinha com quem contar. Até que um dia, os pais da Júlia se separaram. E ela, com 12 anos de idade, foi para a roça. E a mãe trabalhava. E por isso, né, não parava em casa nenhuma, porque não tinha como pagar aluguel. Ela fala que morou em cada beco que dá até arrepios nela. Ela lembra que quando ia na casa de alguma amiga, ficava encantada com o pai, com a mãe, com a família, com a própria casa, com os irmãos da amiga. E ela falava que, ela fala na verdade, né, que aquela realidade era impossível para ela. E o sonho mais distante era o sonho de ser professora. Aquilo era praticamente selado, que ela nunca iria conseguir ser professora. Era mais distante.
4: E aí, vamos almoçar? Hoje eu não vou, não. Não trouxe marmita de novo, né? Vem que eu divido um pouco da comida com você.
0: Os irmãos da Júlia nunca estenderam a mão para ela. E acabaram se casando cedo justamente para isso. Para fugir daquela realidade louca, né, em que eles viviam. Ela, com 15 anos, ela casou com um rapaz de 27. Aí, a vida dela deu uma melhorada. Tinha um amor enorme em casa, tudo arrumado, a casa, tudo limpinho. Pelo menos esse sonho de ter um lar, ela estava realizando. Mas depois que o filho nasceu, o marido dela também virou alcoólatra e ela se separou. Que sina dela, hein? Ele acabou saindo de casa e ela ficou com o filho. E ainda bem que ela conseguiu um trabalho melhor para se sustentar. Hoje, ela olha para trás e não sabe como ela conseguiu passar por tudo isso. E ela nunca mais viu a avó. E também nunca mais procurou parentes nenhum. Apenas visitava a mãe e o pai, cada um em suas casas, né? Ela soube também que quando a avó faleceu, ela morreu perguntando por ela. Ela não sabe se era para pedir perdão ou era algo casual. Quando o pai da Júlia ficou doente, foi ela quem cuidou do pai doente.
6: Vem cá, filha. Senta aqui do meu lado. Vamos conversar um pouquinho, vem?
7: Vamos sim, pai. Eu tenho uma para contar que o senhor não vai acreditar.
0: O pai da Júlia se tornou outra pessoa depois do câncer. Foi morar com ela. E esse tempo que eles ficaram juntos, né, até ele falecer, ela fala que foi muito bom. Eles sempre conversavam, riam muito juntos. Ele se transformou no pai que ela sempre quis ter. A mãe da Júlia também já é falecida. E a Júlia nunca perguntou para ela, para a mãe, se ela sabia daquilo que o irmão dela fazia com ela quando ela era criança. Ela se despediu da mãe no leito de morte e ela também se foi querendo falar com a Júlia. O tio também, aquele que a molestava, também morreu. E ela não foi ver, nem quando estava doente e nem no velório. com nojo e mágoa dele, porque ele a fez passar por muita coisa, né? Quando ele era criança. Mas com as outras pessoas, ele sempre é lembrado como um homem de coração bom. Ninguém nunca descobriu o que ele fazia com as sobrinhas, não era só com ela, não, com as outras. A Júlia, separada, né, como eu já havia falado, ela se casou pela segunda vez e desta vez ela contou tudo para o segundo marido. Ela fala foi o que aliviou mais um pouco. Ela era obcecada por esse medo. Ela foi uma mãe muito obcecada e muito consciente.
8: Nunca
0: deu banho ou trocou nos filhos de roupa perto de alguém.
7: Ó, escuta uma coisa que a mamãe vai falar. Nosso corpo tem partes íntimas. Então ninguém pode tirar foto, ninguém pode tocar sem autorização. Mas se isso acontecer, se alguém pedir pra ver ou pra colocar a mão, não tenham medo de contar pra mamãe, tá bom? A mamãe protege vocês.
8: Tá bom.
0: Júlia fala que depois de tantos anos, que finalmente a vida sorriu pra ela. Hoje ela tem 49 anos e os dois filhos dela estão casados. Ela tem uma linda casa, um carro bom e um esposo que faz tudo por ela. Apesar das cicatrizes da infância e também da juventude, ela é feliz e muito grata a Deus por todas as bênçãos que ela vive. Tudo que ela passou não fez dela uma pessoa ruim. Porém, ela é de poucos amigos e de, também de pouca conversa. Não confia em ninguém. Está sempre com o pé atrás. Infelizmente, ela não realizou o sonho de ser professora. Mas estudou um ano, mas não conseguiu acompanhar os outros alunos. E também acompanhar o sistema de estudo, né? Porque ela tem déficit na cognitivo e também é muito ansiosa. E às vezes, quando ela deita e está prestes a pegar um sono, vem aquela imagem dela.
7: Bom dia, crianças! Abram o livro na página 18. Crianças, prestem atenção!
0: Está aí um sonho que passou do tempo, segundo a própria Júlia. Ela fala que, assim como a gente, os sonhos também envelhecem. Ela admira pessoas que passam por tantas coisas na vida e ainda assim consegue realizar os próprios sonhos. Ela não conseguiu realizar todos os sonhos dela, mas ela é feliz com tudo aquilo que ela conquistou. Por isso, ela está contando a sua história, o seu conto. Conto da vida de Júlia, aqui no Contos da Minha Vida de hoje, do programa Dilson Júnior.

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Fernando Sorocaba cantando com Murilo Huff. Já vai sabendo o nome da música. E é. A partir de agora vocês fiquem sabendo que apresentaremos para vocês agora o quadro Homenagem ao Artista. No quadro Homenagem ao Artista de hoje, vamos homenagear nada mais, nada menos do que Alcino Alves de Freitas. É, daqui a pouco eu falo para vocês quem é Alcino Alves de Freitas. Ele é compositor brasileiro e compôs essa canção aqui que vamos ouvir na voz do trio Parada Dura, As Andorinhas.

Alcino Alves, nosso homenageado de hoje, também é conhecido como Sampaio. É um dos maiores compositores da música sertaneja brasileira. Ele nasceu no ano de 1952, no dia 22 de outubro, em São Sebastião da Amoreira, lá no Paraná. Alcino Alves, homenageado de hoje aqui no programa, compôs essa canção que vamos ouvir agora na voz de Barberito, cantando Cadeira Amiga.

Alcino Alves, nosso homenageado de hoje aqui do quadro Homenagem ao Artista. Ele formou a sua primeira dupla, foi com... A dupla se chamava Patrick e Bianchi. E também formou dupla com Alcino Alves e Rossi, na qual permaneceu por cerca de 10 anos. Ele ficou conhecido também a nível nacional ao integrar como Sampaio, a dupla Teodoro Sampaio, durante mais de 10 anos, entre 1996 e 2010. Portanto, então, Alcino Alves, além de ser cantor, também grande compositor brasileiro, e compôs essa música aqui que vamos ouvir na voz de Chitãozinho Chororó, cantando Ela Chora. Ela Chora.

A música Garota de Programa da banda Bonde do Forró também foi o Alcino Alves de Freitas e Companhia.

Alcino Alves, nosso homenageado de hoje aqui do programa, também compôs essa canção aqui, ó. Aquela pergunta que a gente sempre faz, né? E se a casa cair, hein? Pois é, música do Teodoro Sampaio cantando aqui pra gente no programa. Música composta pelo nosso homenageado Alcino Alves.

Vamos ouvir mais uma do Teodoro Sampaio e mais uma composta pelo Alcino Alves. Canção que foi composta no ano de 1995. A música se chama Te Amo de

Vamos agora ouvir mais uma composição do Alcino Rossi, na primeira formação onde ele formou uma dupla. Portanto, Alcino Rossi cantando a música da sua própria composição. A dupla se chamava Alcino Alves e Rossi. É, quando a saudade aperta.

0: Esse foi o quadro Homenagem ao Artista de hoje. Homenageamos nada mais, nada menos do que o grande Alcino Alves de Freitas, também conhecido como Sampaio. Ele nasceu no ano de 1952, ele é paranaense. Alcino Alves, grande compositor brasileiro, ouvimos algumas canções que ele compôs, como, por exemplo, deixa eu rever minha ficha aqui, ó. O próprio Alcino Alves cantou pra gente, o Alcino Alves e Rossi, é o nome da dupla. Quando a Saudade Aperta, As Andorinhas também com Trio Parada Dura, Cadeira Amiga Barreirito, Ela Chora, Chora, Chitãozinho Chororó, Garota de Programa, Bonde Sertanejo, Eduardo Costa cantando com Leonardo, Vestido de Seda, Teodoro Sampaio, Se a Casa Cair, e Teodoro Sampaio de novo cantando Te Amo de Paixão. Portanto, Alcino Rossi foi o nosso homenageado de hoje aqui do programa. Palmas para Alcino Rossi aqui no programa. Muito bem, o quadro Homenagem ao Artista fica por aqui hoje, o programa segue até às 8 e o quadro Homenagem ao Artista estará de volta no próximo domingo aqui no programa Dilson Júnior.
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1: A partir de agora, a gente começa mais uma atração aqui do programa Dilson Júnior, deste domingo ensolarado aqui em Juramento, pelo menos, né? Pela temperatura, pela previsão do tempo, né? Segundo o clima tempo, o clima está ensolarado em todo o norte de Minas. É. Já chegamos na nossa realidade triste, para quem não gosta de sol, né, como eu. Muito bem, está entrando no agora no programa Dilson Júnior, as 15 mais tocadas da semana, o que o norte mineiro ouviu. Durante toda a semana, a gente toca as 15 mais da semana. Bala Alojada, Gustavo Lima, foi a 15ª mais ouvida durante toda a semana.

Seguindo com as 15 mais tocadas da semana, 14ª mais ouvida, mais tocada, Não Namora. É o nome da música de Cleiton e Romário, cantando com Zé Neto e Cristiano.

0: 13ª mais tocada durante toda a semana, peão todo tatuado. Mariana Fagundes cantando com MC Gininho.
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Agora vamos para a 12ª mais tocada em toda a semana em todo o norte de Minas, Ignora. Felipe e Rodrigo.

Já chegamos à 11ª colocada entre as mais tocadas durante toda a semana. Pé do Pecado ao vivo! Grupo Menos é Mais, cantando com Simone Mendes.

Vamos ouvir agora mais uma com Simone Mendes, só que agora ela vai cantar sozinha. Direitos Iguais. Foi a 10ª mais tocada em todo o norte de Minas.

O embaixador Gustavo Lima, que esteve ontem lá na festa de Barretos, vai cantar pra gente agora, já está cantando, na verdade, né? Retrovisou a sétima mais tocada.

Você está curtindo as 15 músicas mais tocadas, mais pedidas em todo o Norte de Minas durante toda a semana que terminou ontem. Vamos então agora para a música de número 6, a sexta mais tocada. Vamos agora ouvir Ana Castela cantando Olha...

0: Diego e Victor Hugo, cantando Tubarões, a quinta mais tocada.
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Irmão da Lua, Amigo das Estrelas. Essa aí, Zezé de Camargo, foi a quarta mais tocada, mas pedida pelo nosso inimigo.

No programa Dilson Júnior, todos os domingos você confere as 15 músicas mais tocadas durante toda a semana. O que o nosso mineiro ouviu, pediu, tocou, implorou. É, as 15 mais da semana aqui no programa Dilson Júnior. Vamos agora para a música de número 3, ou seja, a terceira música mais ouvida pelo norte mineiro durante toda a semana. Vagabundo! Gustavo Lima, cantando com

0: Chegamos na segunda música mais tocada durante toda a semana. Zé Neto e Cristiano cantando Cadeira Cativa.
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Já estamos ouvindo a primeira mais tocada em todo o norte de Minas. Eduardo Costa cantando e mais.

0: Aí as 15 músicas mais tocadas durante toda a semana em todo o Norte de Minas. 15ª, Bala Alojada, Gustavo Lima. 14ª, Não Namora, Cleito e Romário, cantando com Zé Neto e Cristiano. Na 13ª colocação, Peão Todo Tatuado, Mariana Fagundes cantando com Geninho. Na 12ª, Ignora, Felipe e Rodrigo. 11ª, Pedro Pecado, Grupo Menos e Mais, com Simone Mendes. Na 10ª colocação, Direitos Iguais, Simone Mendes. Na 9ª, Não Mexe Nas Minhas Gavetas, Danilo e Davi. A 8ª, Beijei a Cura, Diego e Victor Hugo. 7ª, Retrovisou, Gustavo Lima. 6ª, Olha Onde Eu Tô, Ana Castela. A 5ª mais tocada, Tubarões, Diego e Victor Hugo. A 4ª, Irmão da Lua, Amigo das Estrelas, Zezé de Camargo. 3ª mais tocada, Vagabundo, Gustavo Lima e Luiz Fonsi. 2ª, Cadeira Cativa, Zé Neto e Cristiano. E a primeiríssima mais tocada durante toda a semana, Imagina Eu, Eduardo Costa. As 15 mais tocadas da semana estará de volta aqui no programa no próximo domingo, aqui na NIRT. O programa vai seguindo até as 8 horas da noite.
1: Boa tarde. Boa tarde, tudo bem com vocês?

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0: Zeneto e Cristiano ao vivo. Cadeira de aço, essa é para matar a saudade aqui no programa. Muito bem, agora vamos para aquelas histórias que só acontecem no meu Brasil brasileiro. É, histórias do meu Brasil brasileiro, a partir de agora no programa Dilson Júnior. A conversa entre o neto e o avô, a partir de agora.
1: O menino liga para o avô e agradece pelo presente de aniversário. Vô, a bateria que o senhor me deu é ótima. O vizinho tá me pagando 10 reais todo dia só pra eu não tocar nela.
0: Daqui a pouco teremos mais casos e acasos aqui no programa Dilson Júnior na Mirti.

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1: facebook.com/NietzscheOficial.
2: Júlia Rafaela.
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1: Luan Santana e Léo Foguete. Luan Cine Festival São Paulo. Quero ouvir.

0: Julia Menotti, cantando a música Nuvem de Lágrima. Ela cantou com participação especial do pai dela, o Fabiano Menotti. Vamos agora para mais uma história que aconteceu neste meu Brasil brasileiro.
1: No confessionário chega José e confessa:
2: padre, eu pequei. Eu fui seduzido por uma mulher casada que se diz séria.
3: És tu, José?
2: Sou eu, senhor padre, sou eu.
3: E com quem estiveste tu, José?
2: Padre, eu já disse meu pecado. Ela que confesse o dela.
3: Olha, mais cedo ou mais tarde eu vou saber. Assim é melhor que me digas agora. Foi a Isabel Fonseca?
2: Os meus lábios estão selados, padre.
3: Foi a Maria Gomes?
2: Por mim jamais saberá.
3: Foi a Emingarda?
2: Não, nunca direi.
3: A Rosa do Carmo?
2: Padre, não insista.
3: Então foi a Catarina da Pastelaria, não foi?
2: Padre, isso não faz sentido, não.
3: O padre rói as unhas desesperado e diz então: és um cabeça dura, José, mas no fundo do coração eu admiro a tua reserva. Vai e reze 20 Pai Nossos e 10 Ave Maria. Vá com Deus, meu filho.
2: José sai do confessionário e vai para os bancos da igreja. O seu amigo Maneco desliza para junto dele e sussurra:
4: e aí, rapaz, consegui essa lista?
2: Consegui, já tem o nome de 5 mulheres casadas que faz amor com todo mundo.
0: Mais uma história que aconteceu em um desses confessionários aí do meu Brasil brasileiro. Histórias do meu Brasil brasileiro. Estará de volta aqui no programa. Daqui a pouco, mais um episódio para você.

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1: Gilzinho, cantando com participação especial do Zenete Cristiano, Mil Motivos, aqui no programa Gilson Júnior na Liet. Estivemos aí fora do ar por alguns minutos por problemas energizados aqui na Liet. É, deu um pico de energia, a coisa complicou aqui na Liet, viu? Tá complicado. Ontem deu um pico de energia, hoje de novo.

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1: Siga aí com outra.
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0: Muito bem, agora na NIT, 6h23, ouvimos aqui no programa Dilson Júnior, Três Batidas, Guilherme e Benuto. Vamos agora para mais uma história do meu Brasil brasileiro.
1: A Bia vira-se para Joãozinho e pergunta: o que você vai fazer quando for grandão assim como a titia? E Joãozinho responde: ah, tia, eu vou fazer um regime.
0: É, perguntou pra pessoa errada. Ai, ai, ei, Joãozinho. É, ainda tá... ainda dá tempo de ter mais uma história do meu Brasil brasileiro antes do Nunca Deixe.

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0: 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Amado Batista cantando A Se Eu Pudesse. Vamos então para mais uma história do meu Brasil brasileiro aqui no programa Dilson Júnior.
1: O garoto saía da escola atropelando os seus colegas, quando um monitor o abordou. Ei, menino, por onde é que você vai com tanta pressa, hein?
2: É que eu acabei de receber o boletim, eu estou cheio de nota vermelha. Eu vou levar pra minha mãe, ela vai me dar umas boas palmadas.
1: E você corre pra levar palmadas? Perguntou o monitor.
2: É que se eu demorar, meu pai chega em casa e a mão dele é muito mais pesada.
0: Garoto esperto. Só não é esperto para estudar. Estudar não, não é esperto não. Mas para isso, menino, daqui a pouco teremos mais uma história do meu Brasil brasileiro aqui no programa Dilson Júnior.

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0: Moreno, cantando aqui no programa Moça de Minas Gerais. Vamos agora para a última história do meu Brasil brasileiro da noite de hoje.
1: A mulher liga toda esbaforida para o marido que está no escritório. Querido, o carro não quer pegar. Está com água no carburador. Meu amor, e você já chamou o mecânico? Não. Então como é que você sabe que o problema é água no carburador? Ah, é um palpite. Tá bom, então eu vou até aí. Chegando lá, o marido perguntou: onde é que o carro tá? E ela respondeu: tá ali, dentro da piscina.
0: No. Histórias do meu Brasil brasileiro. É, de volta no próximo domingo, aqui no programa Dilson Júnior. Daqui a pouco teremos o quadro Nunca Deixe de Lembrar, das 7 às 8 da noite.

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0: Simone Mendes, cantando aqui no programa Dilson Júnior, Me Ama ou Me Larga. Essa aí é ao vivo, aqui na nossa programação. Agora 7:02, boa noite.
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0: Muito bem, meus prezados que nos acompanham. A partir de agora, já estamos na última hora do programa Dilson Júnior de hoje. Agora é hora do quadro Nunca Deixe de Lembrar. Estão todos preparados para fazermos uma viagem ao passado? Vamos então viajar na Vila da Saudade. Aliás, vamos viajar à Vila da Saudade. A nossa primeira viagem é ao ano de 1977. Ângelo Máximo vai cantar pra gente A Primeira Namorada. Viajamos ao ano de 1977, abrindo o Nunca Deixe de Lembrar de hoje aqui do programa.

acabamos de fazer uma longa viagem ao ano de 1960, com Artuzinho cantando O Caderninho. Nunca deixe de lembrar dessa música e também nunca deixe de lembrar do cantor Artuzinho. E a saudosa Elis Regina, nunca deixe de lembrar dessa grande cantora. Também nunca deixe de lembrar da música O Bêbado e o Equilibrista. Música muito famosa e muito bonita também.

Noite boa, é aqui na NIRT.

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Calbi Peixoto. Saudoso Calbi Peixoto, nunca deixe de lembrar desse cantor que fez muito pela arte brasileira e também para essa canção que ele acabou de cantar aqui no Nunca Deixe de Lembrar. Vamos agora fazer uma viagem.

Viajamos com a paraguaia mais brasileira do mundo, Perla. Viajamos ao ano de 1976 com a música Fernando. Nunca deixe de lembrar da Perla. Muito bem. Vamos então seguindo com o quadro Nunca Deixe de Lembrar até as 8 horas da noite, aqui no programa Dilson Júnior na Mirt. O saudoso Altemar Dutra, cantando Chuva.

0: Viajamos ao ano de 1978 com a cantora Diana Pequeno, Cuitelinho. Encerrando o quadro Nunca Deixe de Lembrar de hoje, aqui do programa Dilson Júnior. O Nunca Deixe de Lembrar estará de volta aqui na NIRT, no próximo domingo, a partir das 7 horas da noite.
1: Ai, ai, ai, ai.
0: Final do programa Dilson Júnior de hoje, mas a gente volta no próximo domingo. Fica agora com o programa Lua de Mel até a meia-noite. Domingo que vem, a partir das 10 horas da matina, estaremos de volta aqui na NIRT. Tchau, gente!

0: 7:54.
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14: Oito horas. 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
10: Boa noite, ouvintes. Está começando o programa Lua de Mel, o programa mais romântico do seu rádio. Prepare o coração porque a partir de agora tem muita música apaixonante para embalar sua noite. Fique comigo até a meia-noite. E vamos abrir com o coração apaixonado Júlio Iglesias.

0: Daqui a pouquinho a gente volta com mais músicas apaixonantes no programa Lua de Mel. Não saia daí.
1: 8:22.
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1: 8:25.
0: Estamos de volta com o programa Lua de Mel, trazendo as músicas mais românticas da sua noite. Aumente o volume e curta essa próxima canção especial.

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0: Você está curtindo o programa Lua de Mel. Já já voltamos com mais uma linda canção.
1: 8:55.
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1: Oito e cinquenta e oito.
0: De volta com o Lua de Mel, o programa que embala sua noite com muito amor.